e por alguns instantes, voltamos a lugares que já não existem. Abraçamos pessoas que já partiram e ouvimos vozes que o tempo não conseguiu apagar.

A vida não passou depressa demais. Ela deixou marcas, deixou saudades, deixou histórias. E enquanto houver amor dentro de nós, aqueles que fizeram parte da nossa caminhada jamais serão esquecidos.

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1: Amo muito meus pais.